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Com mais de 60 anos de carreira, é um dos nomes principais da música brasileira e um dos fundadores do movimento Tropicália. Gilberto Gil sobe ao palco do Hipódromo Manuel Pessoa em Cascais para uma

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4: Olá, muito bom dia. Passa um bocadinho das 10 horas. Eu sou o João Vaz. Muito obrigado por estar a passar esta manhã connosco, esta belíssima manhã de sábado. E venha daí, temos música a condizer. Já a seguir, Joana Machado, também Norah Jones, primeiro Bobby Caldwell com Dennis Williams. Where is the love?

Cherish, o original do grupo Kool & Gang, aqui revisitado por Alexander O'Neill. E então, muito bom dia. Ora, este é um sábado com o céu pouco nublado ao limpo, períodos de maior nubosidade no norte e no centro. E quanto à temperatura, vamos continuar com calor, 26 graus, máxima para o Porto, 27 para Coimbra, 32 para Lisboa e 28 para Faro. Venha daí, tenha um ótimo fim de semana. Temos para ouvir para já, não muito.

0: original dos Rolling Stones aqui por Womack and Womack, Angie. E há filmes que merecem ser vistos debaixo de um céu estrelado. E esta é mesmo uma dessas sugestões. As sessões de cinema ao ar livre da Cine Society estão de regresso até 12 de outubro, com muitos títulos para ver em alguns dos espaços mais bonitos, quer de Lisboa, Cascais ou até mesmo do Porto. Sim, é verdade, desta vez e este ano estão também na zona do Grande Porto. Clássicos intemporais e há ainda filmes mais recentes e escolhas para todos os gostos. Por isso, já tenho aqui uma ótima desculpa para uma noite diferente neste verão. Mas atenção! Os bilhetes estão a voar num instante e o melhor é despachar-se. Pode espreitar toda a programação no nosso site em smoothfm.pt. A seguir por aí, I've Got You Under My Skin, Seal.
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Bem que se quis, os Brazilian Love Affair Project na Smooth FM, e vamos a caminho das 11 com o mestre Quincy Jones, 100 Ways, depois Lefty Bates.

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1: São agora 11 horas, então muito bom dia. Tenha um ótimo sábado, claro, continuação de um bom fim de semana e obrigado por estar a passar esta manhã connosco. Já daqui a pouco trago-lhe Stormy Weather. Não vamos ter isso hoje, é Etta James, mas para já Sailing pelos Next Movement.

0: Tempest Theme, The Best That You Can Do, na voz de Rummer. E este sábado, 23 de maio, é Dia Nacional da Luta contra a Obesidade, considerada pela Organização Mundial de Saúde como a epidemia do século XXI. Em Portugal, a realidade continua a preocupar. Mais de metade da população adulta tem excesso de peso e quase um terço vive com obesidade. É também Dia Mundial da Tartaruga, um animal que existe há mais de 200 milhões de anos e que, em algumas espécies, está infelizmente em vias de extinção. É ainda Dia da Moeda da Sorte, aquela que muitos guardam religiosamente como amuleto. Eu confesso, nunca tive uma. Se tivesse, provavelmente já tinha perdido. Ou então não sabia onde estava. Vai dar ao mesmo. Olhe, tenha um ótimo fim de semana e venha daí, para já temos That Night, Eldissa, depois
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0: Mary Valentine, Melinda Lindner. E a história das mulheres da Síria chega agora a vários locais de Lisboa através de uma exposição que junta fotografia, testemunhos e memórias. Chama-se Síria, a Revolução Desconhecida das Mulheres, e pode ser visitada até 18 de junho na Casa do Comum, na Casa Capitão e também no Centro Cultural Good Company. A exposição dá a conhecer o papel feminino na luta por liberdade, igualdade e resistência num dos contextos mais difíceis do mundo contemporâneo. É uma oportunidade para conhecer uma perspectiva menos visível da realidade síria e aproximar-se de histórias humanas marcadas pela coragem e pela procura de mudança. Uma oportunidade, então, para conhecer estas histórias. Fica aí a sugestão. Temos muitas outras no nosso site em smoothfm.pt e bom fim de semana. Para ouvir, temos já daqui a pouco Suzy Jones, primeiro Bobby Brown.
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lembra de mim? André Sarbido, ao lado de Ivan Lins, e é verdade, a banda sonora da sua elegância, a cada nota, a cada suspiro, é aqui que está, na Smooth FM. E a caminho do meio-dia, temos Dennis King, Endless Love.

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2: Já viu as horas? Se não viu, eu digo-lhe. Passa do meio-dia, como tal, muito boa tarde. Tenha um excelente sábado, continuação de um bom fim de semana. Eu sou os Bom Vaz. Para já, para lhe ouvir, In the Midnight Hour, Wilson Pickett.

0: Eyes, de Jeffrey Osborne. E fica a saber que já está disponível mais um episódio de Camarim ao podcast dedicado aos artistas e à música portuguesa com o carimbo da Bauer Media Portugal. 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Agora que já sabe, é só ouvir e tenha um ótimo fim de semana. Para já temos por aqui We Get By, Mavis Staples com Ben Harper.
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0: John Legend e o blues rock norte-americano está de volta a Portugal com Patrick Sweeney. O músico está a apresentar ao vivo o novo álbum Baby It's Late, numa digressão que ainda vai passar por Arcos de Valdevez e Lisboa. Ora, com mais de 20 anos de carreira, Sweeney traz novas sonoridades que juntou o blues, rock e funk num regresso marcado também pelo tema My Time Ain't Long. Ora, se é fã do Patrick Sweeney, fica a saber que hoje mesmo ele vai então estar em Arcos de Valdevez, na Casa das Artes, e amanhã em Lisboa, na Casa Capitão, concerto às 9:30 da noite. Portanto, esta é uma sugestão Smooth FM, mas temos muitas mais em smoothfm.pt. Tenham um grande fim de semana, continuação de um excelente sábado. A seguir por aí temos Randy Crawford com o Joe Sample. 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
1: Bobby Bland, Recess in Heaven, na Smooth FM. Olá, muito boa tarde então. Muito obrigado por estar connosco. O tempo está a passar, é correr. Vamos já a caminho da uma com Peggy Lee.

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4: 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Ora então, muito boa tarde, eu sou o João Vaz, desejo a continuação de um ótimo sábado, tenha um bom fim de semana, para já temos para ouvir Distant Lover, Easton e logo depois I'll Be There pelos

0: I Was Doing Alright, Diana Krall, ela que vai estar por cá no dia 22 de julho no AGA School de Jazz com a Smooth FM. Atenção, há mais uma noite que está esgotada. É verdade, depois de Jamiroquai, que esgotou num instante. Desta vez é a noite de David Byrne. Mas pode consultar o cartaz completo no nosso site em smoothfm.pt. O AGA School de Jazz tem o apoio da Smooth FM. Bom fim de semana. Holding On, para já temos para ouvir Space Afro, depois Luísa Sonza com Tolkien.
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0: Wonderful Life na voz de Katie Melua e há sessões de cinema que são toda uma experiência. E o ciclo Nimas Fora de Horas surgiu precisamente nesse sentido. Até dia 29 deste mês, o Cinema Nimas tem sessões à meia-noite dedicadas ao cinema de culto, terror e fantástico. É uma proposta para quem gosta de cinema fora do comum e fora de horas. Esta é uma... Então, uma proposta de um regresso à experiência coletiva do cinema noturno, com uma atmosfera mais imersiva, mais intensa e pensada para quem procura algo fora do circuito comercial. Todas as informações, claro, estão no nosso site em smoothfm.pt. Temos por lá muitas sugestões para si para este seu fim de semana. E olha, aproveite da melhor maneira, tenha um excelente sábado. Já daqui a pouco temos para ouvir Dorothy Moore, primeiro Will Downing.
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Deep Is Your Love, Jack Lee e Ian Kay. E então, muito boa tarde, obrigado por estar com a Smooth FM. Olhe, se for o caso, bom almoço. Se está na estrada, então fica a saber que, apesar de no rádio não termos informações de trânsito, elas estão sempre disponíveis, quer no nosso site, onde são atualizadas ao minuto, em smoothfm.pt, quer através da linha verde. Também funciona ao fim de semana, até às 8 da tarde. Portanto, se precisar, já sabe, ou online, ou o telefone, estão à sua disposição. E boa viagem, bom fim de semana. Para já, Kim Water.

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1: São 2 horas e isto está a passar num instante. Eu sou o João Vasco, faço-lhe companhia ainda até às 3. Olhe, tenham uma ótima tarde, claro, e bom almoço, se for o caso. Para já, ao som de Nicole McLeod com Timmy Thomas neste belíssimo New York Eyes. Depois, junto de

0: Fly Me to the Moon, na voz da Amanda Brecker. Fica a saber que até dia 31 deste mês de maio, Vila Franca de Xira está a receber no celeiro da Patriarcal mais uma edição da exposição Cartoon Xira, exposição que reúne trabalhos de vários cartunistas portugueses, mas também internacionais. Através da caricatura e do humor gráfico, a exposição propõe uma visão crítica e satírica da atualidade, abordando temas sociais, culturais e políticos. E a entrada é livre. Todos os pormenores no nosso site em smoothfm.pt. Ora, passe por lá. E bom fim de semana. Agora temos para ouvir Solomon Burke, depois Cachê.
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Com mais de 60 anos de carreira, é um dos nomes principais da música brasileira e um dos fundadores do movimento Tropicália. Gilberto Gil sobe ao palco do Hipódromo Manuel Pessoa em Cascais para um

0: Without You, na voz de Billy Paul. E já sabe, é aqui na Smooth FM que estão as músicas que inspiram a sua vida. E temos muito ainda para lhe dar a ouvir. Não tarda nada, Jason Miles. Primeiro, John Pizzarelli. Just in Time toca a seguir. Bom fim de semana.
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António Song. Chama-se António, esta música pode ser para si. Ficou aí Michael Franks. Olha, eu sou o João Vaz, desejo-lhe a continuação de um ótimo sábado. Aproveite bem o fim de semana. Vamos ter o tempo bem agradável, com um calorzinho. Talvez a pedir uma ida até à praia, se morar perto. E olhe, amanhã voltamos a estar juntos depois das 10. Depois das 3, vai ficar em boa companhia com a Sofia Moraes. Tchau, tchau. Até amanhã. Deixo-lhe aí DJ Kale para já. 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
1: Boa tarde de sábado, bom fim de semana. Sou a Sofia Moraes, faço-lhe companhia nesta tarde de sábado até às 8. Tarde de sábado com sol e agora com uma canção de amor. Manhattan Transfer.

Águas de Março por Baciana Smooth FM. Tarde de sábado, céu geralmente limpo, hoje com máximas de 29 graus para Faro, 35 em Évora, muito calor, 31 Lisboa, 32 Santarém, 24 Porto, 27 Coimbra e mais a norte, hoje, apesar do sol e das boas temperaturas, pode haver alguns chuviscos. Por aqui, Cherilyn agora com Luther Vandross. In This World Were Mine.

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0: What a Wonderful World na Smooth FM com Chris Tandring. Tenha uma ótima tarde de sábado.
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Gigi Benatti, Garota de Ipanema. Boa tarde de sábado. Anda pela zona da Grande Lisboa, mais em concreto na zona de Cascais ou Estoril. Aproveite para passar uma boa noite no teatro. O TEC, no Auditório Fernando Lopes Graça, apresenta até ao final deste mês, dia 31, Um Cigarro e Quatro Pares de Ténis. É um texto da vencedora da terceira edição do concurso de texto inédito para teatro do TEC, Emma Fonseca, com a encenação de Ana Padrão. Uma peça bilingue sobre o tema da imigração e da procura da felicidade que acompanha uma família portuguesa disfuncional na busca por algo indefinido, mas de alguma forma prometido. Um Cigarro e Quatro Pares de Ténis está no TEC até 31 de maio, em Cascais. Na Smooth FM, trago-lhe agora Kenna Green, Friend.

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1: Espero que esteja a correr muitíssimo bem o seu fim de semana. Boa tarde, sábado. Bem-vindo. Sou a Sofia Moraes. Começamos com Ana Stilwell.

Nothing Else to Prove, Francesca Gramanha, na Smooth FM. E se está mais longe, pode continuar a ligar-se à Smooth FM através do nosso site, da nossa app, do seu operador de televisão e também da app Rayo. René Elstad.

0: Roberto Menescal e Cláudio Duarte. Boa tarde, sábado, e bom fim de semana.
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0: Eliana Elias, Bahia com H.
1: Bahia, Brasil.
0: É isso mesmo. Bom fim de semana. Este fim de semana, se está por Lisboa, aproveite para explorar jardins secretos e palácios escondidos. É este fim de semana e também no próximo é possível visitar espaços que geralmente estão encerrados. O Festival Jardins Abertos convida-o a descobrir então alguns destes espaços verdes especiais da cidade que normalmente estão fechados ao público. Vão decorrer visitas guiadas, oficinas em muitos destes locais que são geralmente locais menos explorados, com entrada gratuita. Por exemplo, a Estufa Fria, o Palácio Fronteira e outros espaços comunitários espalhados por Lisboa. Atividades ao ar livre, com este bom tempo, esta é uma delas. Jardins Secretos e Palácios de Lisboa este fim de semana e também no próximo. 4Play e Patty Austin agora com The Closer I Get To You. Estamos a caminho das 5. Boa tarde, sábado.

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1: Mais uma vez, bem-vindo. Está com a Smooth FM. Eu sou a Sofia Moraes e estou consigo até às 8. Daqui a pouco, Calvin Richardson, agora Atlantic Star, Secret Lovers.

George Benson. Boa tarde, bom fim de semana. Está com falta de ideias para aproveitar bem o fim de semana? Passe pelo nosso site smoothfm.pt e na área Go Smooth pode descobrir muitas propostas culturais. Para já, aproveite também para ouvir Vesta Williams, Somebody For Me. Logo depois, Mary Wells.

0: I Believe I Can Fly, uma canção de R. Kelly para a banda sonora do filme Space Jam, uma canção que ganhou vários prémios Grammy. Ouvimos a versão de James Ingram.
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Jerry Pickers, New York State of Mind. Estamos a caminho das 6, boa tarde de sábado. Já está a decorrer o Out Jazz nos Jardins de Oeiras este ano, que celebra 20 anos de edições, com algumas novidades. Aos habituais concertos de domingo, juntam-se agora as primeiras sextas-feiras de cada mês, também com concertos em diferentes locais do concelho. Este domingo, amanhã, pode ver Jafar e Décio no Parque dos Poetas, em Oeiras, a partir das 5 da tarde, com entrada livre. E agora, na Smooth FM, Van Morrison, Have I Told You Lately That I Love You. Boa tarde.

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1: Espero que esteja a ter um ótimo fim de semana com a Smooth FM. Sou Sofia Moraes, bem-vindo. Oh Child, começamos assim esta hora. Workshop.

tudo um dia de sol e assim vai ser amanhã também. Domingo, céu geralmente limpo, com vento moderado a partir da tarde, sobretudo a sul, nas terras algarvias. Máximas de calor amanhã, 23 graus para o Porto, 31 para Santarém, 25 para Coimbra, 34 para Évora, 28 para Faro, 29 para Lisboa. For Once in My Life, Anthony Strong. 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

0: That's What Love Is All About, Michael Bolton. Bom fim de semana.
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Marvin Gaye, Tammy Terrells, I'm Your Puppet. Bom fim de semana, está pela Grande Lisboa, há uma exposição que nos fala sobre as histórias das mulheres na Síria, está em diferentes locais de Lisboa, uma exposição que junta fotografia, testemunhos e memórias. Chama-se Síria, a Revolução Desconhecida das Mulheres e pode vê-la até 18 de junho na Casa Comum, na Casa do Comum, na Casa Capitão e também no Centro Cultural Good Company. Todos os detalhes em smoothfm.pt na área Go Smooth. Daqui a pouco Glenn Jones e agora Matt Dusk, Luck Be a Lady.

bom final de tarde de sábado. Estamos juntos por aqui na Smooth FM. Eu sou a Sofia Moraes e estou consigo até às 7. Agora ficamos também com Diana Ross and the Supremes. You kept me hanging on.

Peter Riley, Walking My Baby Back Home. Bom fim de semana, aproveito já que está bom tempo para lhe falar em cinema ao ar livre. É para ver num espaço fantástico no Porto, em Vila Nova de Gaia, o espaço UAU, que vai receber cinema ao ar livre numa parceria com a Cine Society. Estão previstas até outubro 92 sessões. A próxima é terça-feira, dia 26, e é então nessa noite que pode ver às 9 da noite Before Sunset no espaço UAU, cinema ao ar livre nestas noites de bom tempo. Na Smooth FM, as suas canções favoritas com David Mead daqui a pouco, agora com Rebecca Angels, Just the Two of Us.

Love to Share Unlimited Touch. 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Pode fazê-lo através da app Rayo, do nosso site, da nossa app também e do seu operador de televisão. Dentro de instantes, Roberta Fleck.

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Steve Tyrell, That's What Friends Are For. Estamos a caminho das 8, eu sou a Sofia Moraes e estou consigo amanhã, domingo, a partir das 3. Trago-lhe ainda Papik, Michael Bublé e agora a japonesa Fukumi. This Girl's in Love With You. Boa tarde.

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Diana Krall, 22 de julho, no AGA School Jazz. 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